0: da baixaria, o volume morto tá aqui com a gente hoje. Uma noite de muito forró e muita cachaça pra você, em nome de Safadão e Bet VIP. Puxa!
1: É o JLZ, que faz o paredão tremer, caralho. Vai segurando.
2: Só as selecionadas, papai.
0: GG!
3: Abra a mala e solta o susto, menino. Puxa o fão! Puxa o pau, filho de rapariga!
4: O brabo tem nome, tem cara.
5: Ai, tiquitim, para de brigar comigo. Me convidaram pra ir sumir. Mas achei que era pagode, achei que era pagode, achei que era pagode.
6: Pagode?

0: meu Deus, eu tô aqui em cima da cama, agonizando. Oh, meu Deus, virando pro lado pro outro. Quem inventou cachaça não era feliz, não era muito, era corno.
1: O volume morto tá aqui.

0: Daniel, para entrar no grupo aqui, pô, eu tô querendo fazer um grupo aqui, eu não tô com muita cabeça, não. Só vou botar cabo aqui. O cabo que tem de um homicídio não entra, tem que ter mais de três homicídios. Cabo que cobra, pega dinheiro emprestado com a agiota, não paga, vai entrar no grupo também. Tá entendendo? Cara, que dá fuga de polícia. Vou botar uns policial que faz um serviço por fora também, vou botar nesse grupo. Vou botar só a galera massa, a galera top, tá ligado? Essa galera assim que, quando entra dentro de uma confusão, morre uns 15. Caba que bate na mãe não entra, não. Porque o caba que bate na mãe é amaldiçoado. Mas o caba que dá uma facada num pai, dá um tiro num irmão, bota também no grupo. Misturar. Uma galera pesada, só a nata, só a nata. Só a nata. Caba que já trocou tiro com ele mesmo. Mas eu tava trocando tiro comigo mesmo uma vez. Dei um tiro, corri, peguei a bala e atirei nele de novo. Ficava pra um lado e pro outro. Eita, malhação da peste.
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